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2: 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E a recente aprovação da nova lei de combate à disseminação de informações falsas na Guiné-Bissau abriu um intenso debate público sobre os limites entre o combate à desinformação e a salvaguarda da liberdade de expressão. O diploma aprovado pelo Conselho Nacional de Transição pretende reforçar o combate ao cibercrime, às burlas digitais e à propagação de conteúdos falsos nas redes sociais, prevendo inclusive penas agravadas para casos com dimensão internacional. Nesta entrevista com António Nhanga, bastionário da Ordem dos Jornalistas da Guiné-Bissau, analisámos as implicações políticas, sociais e mediáticas da nova legislação.
3: É um pretexto que o Comando Militar arranjou para poder silenciar a imprensa ou silenciar as vozes mais críticas que pode haver no país. Essa aqui é a grande verdade sobre esse assunto. Não é questão de liberdade, é questão de combater a fake news, mas é forma de silenciar as vozes críticas que existem no país, quer na imprensa, quer nas redes sociais.
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0: Boa noite, são 20 horas em Joanesburgo. Damos início a mais uma edição do Caleidoscópio, o seu programa diário de notícias e análises aqui no Canal África. Estamos em direto nos nossos estúdios, eu, Campac, prontos para lhe trazer as informações mais relevantes do continente africano e do panorama internacional. Pode acompanhar-nos em direto através do nosso site www.channelafrica.co.za. Eu sou Maria Massamo, estarei consigo durante a próxima hora trazendo-lhe os principais acontecimentos da atualidade. Vamos aqui conferir os principais destaques das notícias de hoje. Moçambique e Rússia reforçam cooperação e movimento. O movimento March and March intensifica a campanha contra a imigração ilegal na África do Sul. Fica a seguir com o desenvolvimento destas mais notícias na voz de João Yabalá.
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2: Boa noite e muito obrigado, Mariamo. Vamos às notícias. O presidente moçambicano Daniel Chapo recebeu hoje em Maputo o ministro dos Negócios Estrangeiros da Rússia, Sergei Lavrov, no âmbito da sua visita oficial ao país. Durante o encontro, os dois responsáveis reafirmaram o compromisso de reforçar a cooperação bilateral, com destaque para o combate ao terrorismo em Cabo Delgado, bem como nas áreas económica, técnico-científica e diplomática. Moscovo reafirmou a disponibilidade para colaborar com Moçambique no combate à ameaça, caso Maputo solicite assistência. O movimento March and March iniciou esta quinta-feira uma série de manifestações semanais em várias regiões da África do Sul, com o objetivo de pressionar o governo a reforçar o combate à imigração ilegal. Os organizadores afirmam que as marchas decorrerão a todas as quintas-feiras e terão como principais reivindicações o combate à criminalidade, ao desemprego e ao tráfico de droga. O movimento promete ainda concentrar as suas ações em empresas acusadas de empregar imigrantes em situação irregular. A procuradora adjunta do Tribunal Penal Internacional, Nazat Shamim Khan, afirmou ter reunido provas consistentes de crimes contra a humanidade cometidos na região sudanesa de Darfur. Segundo a magistrada, as forças de apoio rápido são acusadas de perpetrar graves atrocidades durante o conflito, incluindo no cerco e tomada da cidade de Al-Fasher, um dos episódios mais violentos da guerra civil no Sudão. As declarações foram feitas após uma visita aos campos de refugiados no leste do Chad.
3: We see this targeting of civilians. We also see this inherent...
2: Observamos um padrão de violência dirigido contra a população civil. Verificamos igualmente um recurso sistemático à violência sexual contra homens e mulheres, embora estas últimas sejam as principais vítimas. Os ataques, a tortura, as violações e homicídios revelam um padrão consistente que reflete a verdadeira dimensão dos crimes cometidos.
3: Torture, of rape, of killing... is very much reflective of the overall offending.
2: Os camarões vivem momentos de crescente apreensão perante informações que apontam para o agravamento do estado de saúde do presidente Paul Biya, que se encontra na Suíça. Segundo várias fontes, familiares e altos responsáveis do estado foram chamados com caráter de urgência para aquele país europeu. Entre elas estará Frank Biya. Filho do chefe de estado, acompanhado por uma delegação de altos dirigentes governamentais. Até o momento, as autoridades camaronesas não confirmaram oficialmente estas informações. Mais pormenores com Mariamo Ansamo.
0: Aos 93 anos, Biya afastou-se da vida pública antes das eleições do ano passado, reaparecendo apenas em algumas iniciativas da campanha eleitoral. Muitos receiam que a eventual ausência permanente do chefe de Estado possa desencadear lutas internas pelo poder e agravar as divisões.

0: divisões no seio do partido, no poder, sobretudo porque alguns dos seus principais adversários políticos são antigos ministros que romperam com o círculo restrito do presidente. Maria Massamo, Channel Africa News.
1: E para fechar, milhares de pessoas concentraram-se esta quinta-feira nas ruas da cidade iraniana de Massad para acompanhar o cortejo fúnebre do antigo líder supremo do Irão, Ali Khamenei, sepultado num dos mais importantes santuários do Islão xiita. A cerimônia assinala o encerramento de uma semana de homenagens e aproxima-se do fim dos 6 dias oficiais de luto decretados pelas autoridades iranianas. O funeral decorreu num contexto de elevada tensão regional, marcado pela retoma dos ataques e pelo colapso do frágil cessar-fogo entre o Irã e os Estados Unidos. Desta colocamos o ponto final às notícias de política. Fique ligado ao Kaleidoscópio aqui mesmo no canal África.
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3: Muito obrigada, Sr. João Yabalai. Vamos aqui aos destaques desportivos com Jacob Tivano. Boa noite, Sr. Jacob. O que é que temos hoje para a página desportiva?
4: Olá, Mariamo, e saudações, fiéis ouvintes do Canal África. O principal destaque desta edição vai para a FIBA África, que atribuiu ao Zimbábue a organização do torneio de apuramento da Zona 6 para o Afrobasket Sub-18. Destaca ainda para o técnico português Jorge Jesus, que chegou a acordo com a Federação Portuguesa de Futebol para suceder a Roberto Martínez no comando da Seleção Nacional. Estes e outros destaques quando forem precisamente 20 horas e 30 minutos.
3: Muito obrigado, Sr. Jacob. E dando continuidade à nossa página das atualidades, nossos ouvintes podem enviar os seus comentários e perguntas para o nosso WhatsApp número mais 27 6480 14724, e fique sintonizado com a África e o mundo através da Channel África, voz internacional da emissora pública sul-africana. 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
1: E passamos a página das atualidades, Serviço de Língua Portuguesa de Canal África. O Tribunal Penal Internacional afirma ter alcançado um avanço significativo nas investigações sobre os crimes cometidos durante a guerra no Sudão, particularmente na região do Darfur. Segundo a Procuradoria, foram reunidas novas provas que permitem estabelecer uma ligação entre as atrocidades registadas nas cidades de Al-Geneina e Al-Fashir e os mais altos níveis de liderança. O anúncio surge numa altura em que continuam as denúncias de execuções sumárias, violência sexual, dizia, e perseguição de comunidades não árabes, crimes que especialistas das Nações Unidas dizem apresentar características de genocídio. Para analisar o significado deste desenvolvimento e as suas possíveis implicações para a justiça internacional e para o conflito sudanês, conversamos com o Dr. Jovete Souza, do Centro Universitário Angolano.
2: Segundo alguns dados já apurados pelo Tribunal, no entanto, o tribunal já deve ter uma carta na manga, já deve ter apurado que efetivamente existe alguma violação dos direitos humanos ou tem havido práticas de atrocidades extremas por parte da guerra que está ocorrendo na região do Sudão do Norte entre as forças governamentais e as forças de intervenção rápida, ou seja, o grupo armado denominado Força de Intervenção Rápida. Tem estado a confrontar-se numa guerra muito violenta, guerra essa que os dois lados têm apresentado situações de atrocidades e mesmo de violações humanas extremas, com maior incidência nos grupos de intervenção rápida, que têm privado os populares de acesso à alimentação e outras situações desumanas que são submetidas àquela população, naquela localidade ou naquela parte do continente, que começa já a preocupar as Nações Unidas, a União Africana e algumas organizações não governamentais com caráter humanitário.
3: E até que ponto a falta de cooperação de algumas partes envolvidas continua a dificultar o trabalho do tribunal?
2: Há uma tendência de ocultar alguns crimes ou de queima de arquivos sobre alguns genocídios ou algum extermínio em massa que tenha acontecido, por forma de continuarem a receber apoios e ajuda de outras latitudes ou dos seus aliados lá fora, porque uma vez que se verifique que um dos grupos tem estado a cometer atrocidades atroz contra os seus próprios habitantes ou a populações indefesas, essas pessoas podem sofrer sanções e até podem sofrer embargo de armas. E nessa tentativa de tentar escamotear a verdade, muitas dessas partes ou muitas dessas autoridades ligadas a estes grupos ou a estes lados que se degladeiam, escondem, escamoteiam a verdade para continuar a beneficiar a compra e a fornecimento de armas e não sofrer embargos e sanções internacionais. Logo se vem a verificar que há mesmo um genocídio ou crimes de guerra perpetuado pelas duas partes ou por uma das partes.
3: Estas novas provas poderão resultar na emissão de novos mandatos de captura e que etapas ainda faltam?
2: Já com essa segunda ou terceira investigação que se está a fazer, parece que já há algum apuramento e os próprios actos cometidos vão definir ou vão influenciar no resultado ou na decisão, porque apurando-se a veracidade desses factos, então a decisão do tribunal já está clara com relação à investigação que se fez e o apuramento das ações praticadas no terreno que se foi verificado. Então, já não se esperará grande coisa por parte do TPI ou por parte das autoridades com a vocação de investigar esses crimes. Há já alguma informação precisa com relação a essas atrocidades todas? Por isso é que a situação já está a se tornar pública. Quando já começa a se tornar pública é porque já se chegou a um nível de saturação em que já não dá que para esconder, é preciso agora avançar em ações concretas e salvar a vida das pessoas ainda que clamam, que pedem ajuda da comunidade internacional ou do Tribunal Internacional com relação aos crimes que estão a acontecer no território sudanês.
3: E que impacto poderá este processo ter sobre a evolução do conflito e sobre eventuais negociações de paz no Sudão?
2: Era preciso a comunidade internacional, nomeadamente as Nações Unidas, a União Africana, a Cruz Vermelha e outras organizações, tanto elas humanitárias, 10 ou outras mesmo de caráter humanitário ou filantrópico, reprovarem veementemente esta atitude tomada por parte dos dois lados, porque não vale nada criticar ou que determinar embargo ou sancionar um lado e o outro lado sentir-se privilegiado e continuar também com as mesmas atrocidades. Era preciso trazer os dois de beligerantes à razão, condenar as ações praticadas pelos dois, porque toda ação gera uma reação. E isso pode servir também no lado contrário, praticar uma ação que depois poderá vir gerar outra reação e continuarmos sempre nesse jogo do ping-pong. Um lado comete, o outro lado volta a cometer, um lado acusa, depois o outro lado também volta a acusar. E continuamos sempre no mesmo ciclo de acusações, nesse mesmo ciclo de cometimentos, de crimes e de genocídios, e ninguém assume a responsabilidade nem a paternidade dos crimes cometidos. Então é preciso que se traga as duas partes à mesa de negociações, condená-los também, proibir o mesmo o embargo, decretar um embargo de armamento para esta região do país, que não recebam mais, não com ninguém os venda armamento, ninguém os forneça armamento, para desmoralizar essa ação de guerra e criar mecanismo necessário para trazê-los sempre à mesa de negociações e mostrar-lhes que a razão que une o povo sudanês é mais forte do que aquela que lhes separa e continuarem sempre com a lógica da guerra. É preciso parar essa lógica da guerra porque não está a trazer benefícios, está-se a caminho de 3 anos de atrocidade ou de confrontação direita e que ninguém ainda levou vantagem de 3 anos de guerra. Há sempre prejuízo nos dois lados. Tem havido ocupação de localidades que pertenciam a uma parte, depois há mais ocupação de localidade que pertence a outra parte, então continua-se nesse jogo de receber e depois voltar a perder. Então ninguém está a ganhar, não tem tido avanços, ninguém está a tirar vantagem com essa guerra ou com essas atrocidades. É preciso que refletem, o povo sudanês reflita, ou as autoridades sudanesas ou os beligerantes reflitam, e que é necessário sentar e colocar as nossas diferenças numa mesa de negociações, discutir e garantir a vida e o bem-estar do povo sudanês. Que clama agora por uma paz efetiva e continuar a viver em harmonia, compreendendo a diferença existente entre eles, mas podem sim, senhor, a caminhar de mãos dadas e braços dados a construírem essa grande nação que se chama Sudão.
3: Que mensagem envia este desenvolvimento às vítimas e à comunidade internacional relativamente ao combate à impunidade?
2: É preciso que se puna e que se endurece as sanções ou que se castigue também os infratores como uma forma também de aliviar o sofrimento dos parentes ou dos familiares que estão a perder os seus adquiridos e desencorajar outras ações do género. Porque se formos continuar a assistir à impunidade por parte dos fazedores desses crimes ou dos mandantes dessas atrocidades, isso vai se tornar assim um hábito, uma forma já de praticar os crimes e as pessoas ficarem impunes, porque depois da paz vêm aí as amnistias e os criminosos continuam sempre à solta. Não, é preciso que se mude agora o paradigma, passa-se a castigar, as pessoas devem pagar segundo os crimes cometidos.
1: E estas foram as palavras do Dr. Jovete Sousa, do Centro Universitário Angolano, falando aqui ao Canal África.
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1: A política migratória da administração norte-americana continua a suscitar polêmica. Esta semana, mais 11 migrantes deportados dos Estados Unidos chegaram a Eswatini, elevando para 29 o número de pessoas enviadas para aquele país ao abrigo de um acordo bilateral. Organizações de direitos humanos denunciam que vários destes deportados permanecem detidos, apesar de já terem cumprido penas nos Estados Unidos, levantando questões sobre a legalidade e o respeito pelos direitos fundamentais. Para compreender as implicações desta política, recebemos agora em linha o Dr. Crispim Senga, especialista em relações internacionais. Muito boa noite, Dr. Senga, bem-vindo aqui ao programa.
4: Muito boa noite e agradeço mais uma vez pelo convite. É sempre um prazer cá estarmos para esse exercício académico.
1: Sim, doutora. Como é que avalia esta política dos Estados Unidos de deportar migrantes para países terceiros como Eswatini?
4: Bem, a pergunta que me coloca é pertinente, indo em conta o tema em causa, mas antes de mais, permita-me aclarar os nossos ouvintes para poder fazer entendê-los o que é isso de migração, para depois adentrar a pergunta que me coloca. Antes de mais, é fundamental entender que imigração é nada mais, nada menos do que a deslocação de pessoas dentro de um espaço geográfico. E se olharmos para a história, vamos perceber que esse processo migratório sempre existiu, na medida em que o ser humano sempre teve necessidade de se locomover para outras latitudes à procura de melhores condições de vida. E enquanto fatores que impulsionam este elemento migratório, nós podemos elencar os fatores sociais, políticos, culturais e ambientais que acabam influenciando o indivíduo a procurar outras latitudes do globo para conseguir dar melhor condições de vida à sua pessoa. E olhando especificamente a pergunta que me coloca, os países a nível do próprio sistema internacional, eles cooperam. E este acordo estabelecido entre os Estados Unidos da América e a República da Eswatini visa exatamente este acordo de receber refugiados que venham efetivamente dos Estados Unidos da América, entendendo Trump que estes estão ilegal no seu país. Dali, antes mesmo de haver este acordo, Trump foi sensibilizando alguns imigrantes ilegais a nível dos Estados Unidos da América, no sentido destes regressarem aos seus países de origem. Inclusive, chegou a sugerir um valor monetário de 3 mil euros para cada imigrante ilegal regressar no seu país de origem. Porém, essa medida não foi bem acolhida por parte dos imigrantes, dali que Trump vem então estabelecer esse acordo de recepção de refugiados com a República Eswatini, no sentido de fazer com que esses indivíduos que estão de forma ilegal nos Estados Unidos da América adentrem efetivamente a República da Eswatini. Porém, isso pode acarretar consigo várias consequências a nível do país em causa, que é Eswatini. Via de regra, os países a nível interno têm uma margem definida daquilo que vai ser o seu orçamento geral, tendo em conta o número de cidadãos que detêm no seu território. E ao receber outros indivíduos, outros elementos vindo de outras latitudes, isso acaba fazendo com que o Estado faça um jogo de cintura, no sentido de aumentar o incremento relativamente ao valor que seria definido para o seu próprio orçamento. Não obstante isso, também podemos olhar para a perda de empregos por parte de nacionais, podemos olhar outros fatores como o aglomerar de indivíduos que muitas das vezes são considerados até delinquentes nos países de onde vêm. E hoje por hoje o mundo está completamente globalizado e muitas das vezes nós não sabemos quem é quem e quais são as reais intenções desse indivíduo que nós estamos a acolher no nosso território. Dali que, apesar de ser um acordo estabelecido e via de regra os acordos acabam também acarretando consigo um valor monetário, porque os países negociam e nessa negociação acaba envolvendo algum custo para o país receptor desses imigrantes ter nas suas contas fruto deste aceitar do acordo, mas mais do que esse acordo econômico por detrás da recepção desses imigrantes, é fundamental colocar sempre em primeiro lugar a própria soberania do Estado, porque uma vez ameaçada, nós podemos estar expostos a colocar em risco não só a vida de quem dirige o próprio Estado, como também dos cidadãos, das pessoas que vivem naquela circunscrição.
1: Sim, doutor Crispim. E este tipo de acordo é compatível com o direito internacional e com as convenções de proteção dos direitos humanos? E que responsabilidades recaem sobre a Eswatini ao aceitar receber partidos e a cidadãos deportados de outros países?
4: Bem, é efetivamente aquilo que eu fiz referência. Os Estados, no fundo, eles têm essa capacidade de cooperar, partindo do princípio de que cada Estado é soberano. Por isso é que Jean Baudin vem a defender soberania como sendo um poder sem igual na ordem interna, nem superior na ordem externa, entendendo que dentro das fronteiras do Estado não existe um poder superior ao próprio Estado, porém, na arena internacional, os Estados estão no mesmo nível de paridade. Mesmo havendo este conceito, é fundamental ter em linha de atenção que, na prática, os Estados efetivamente não são iguais. Dali que depois vem a própria hierarquia dos Estados, onde temos superpotências, grandes potências, médias e pequenas potências e potências regionais. Então, é nesse âmbito que os Estados Unidos da América, sendo o gendarme da política internacional, tem a capacidade efetivamente de influenciar outros atores alinhar ou aceitar efetivamente um determinado acordo fruto do poderio que detém a nível das próprias relações internacionais. Então, aqui, se o acordo é ou não aceitável, indo em conta aquilo que são as medidas de o respeito aos direitos humanos, se irmos na lógica da ética, esse acordo pode não ser viável, mas se irmos no âmbito da cooperação e da política entre os Estados, esse acordo acaba tendo um acolhimento no sentido de que, hoje por hoje, tem-se dito que em relações internacionais não existem almoços grátis, ou seja, quem te ajuda efetivamente quer que amanhã também tu, na mesma posição, tenhas a mesma amabilidade de ajudar ou aceitar um favor proposto por ele. Então, é nesse âmbito que os Estados são movidos por interesses. Hoje é Estados Unidos da América querer que República Eswatini receba imigrantes ilegais, amanhã poderá efetivamente ser, em contextos diferentes, a República de Eswatini a pedir ou a requerer alguma solicitação por parte dos Estados Unidos da América relativamente aos seus interesses a nível do sistema internacional.
1: Sim. E que impacto poderá esta política ter nas relações entre os Estados Unidos e os países africanos?
4: Bem, essa política pode efetivamente azedar, passo aqui o termo, as relações entre Estados Unidos da América e alguns países africanos. Aliás, se olharmos para aquilo que são os ditames tradicionais dos americanos, vamos encontrar que estes valorizam, sobretudo, a boa governação, o respeito aos direitos humanos, transparência nos processos eleitorais, etc., etc. E Trump é daqueles que eu tenho dito pessoalmente que não é um indivíduo que entende de política a real, ou seja, de realpolitik. Trump é o empresário efetivamente emprestado à política, e grande parte das medidas que ele tem vindo a tomar são voltados para o setor que ele mais domina, que é exatamente a economia. E isso faz com que ele vai rompendo com alguns pressupostos que também acabam beliscando a própria imagem norte-americana face aquilo que são os intentos de outros países a nível do continente. Então, relativamente aos impactos, estes podem se subscreverem na limitação da confiança entre alguns estados africanos para com a superpotência norte-americana, partindo do princípio de que os americanos estão efetivamente a enviar cidadãos ilegais, muitos deles criminosos, que viviam a nível dos Estados Unidos da América para a República Eswatini. Mas aqui não há esse elemento impositivo, não é uma imposição que Estados Unidos da América coloca a República Eswatini. É um acordo celebrado entre as partes. Esse acordo, efetivamente, por detrás envolve custos monetários. Aqui cabe, efetivamente, a capacidade mental e sanidade da República Eswatini aceitar ou não esta proposta vindo dos Estados Unidos da América. O que nós assistimos é que essa proposta foi acolhida, e se foi acolhida, houve exatamente esse entendimento entre as partes em causa.
1: Muitíssimo obrigado, Dr. Crispim, pelas suas análises e continuação de uma boa noite para si.
4: Muito obrigado e igualmente.
1: E estas foram as palavras de Crispim Senga, especialista em relações internacionais, falando-vos a partir da cidade de Luanda, Angola. Fica-se aqui com Jacob Divan com as notícias do desporto.
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3: Calorosas saudações e sejam bem-vindos à resenha desportiva desta belíssima quinta-feira. A FIBA África atribuiu ao Zimbábue a organização do torneio de apuramento da Zona 6, prova de qualificação para o Campeonato Africano das Nações de Basquetebol Afrobasket, na categoria sub-18 em masculinos e femininos. A competição decorrerá de 22 a 30 de julho na capital Harar e contará com a participação de 10 países da África Austral, que disputarão as duas vagas disponíveis para a fase final da competição a realizar-se em Abidjan, na Costa do Marfim. As seleções da França, atual vice-campeã do mundo, e de Marrocos, última representante do continente africano, defrontam-se na noite desta quinta-feira no Gillette Stadium em Boston, nos quartos de final do Campeonato do Mundo de 2026. O internacional marroquino Brahim Dias destacou a forte mentalidade da equipa e falou sobre o desafio de enfrentar alguns dos seus colegas do Real Madrid.
5: Sabe, a mentalidade é incrível. No outro dia, mostramos isso no primeiro tempo. Para ser sincero, não jogámos o nosso jogo, mas na segunda parte, com o treinador e a equipa técnica a orientarem-nos, voltámos e fizemos o que sabemos fazer. E essa é a nossa mentalidade. Queremos continuar assim e amanhã é um jogo importante para nós, um jogo que todos querem disputar. O Aurelien e o Kylian são meus companheiros de equipa no Real Madrid. São jogadores brilhantes. Também pessoas brilhantes, mas amanhã somos rivais. Todos querem ganhar e isso é o mais importante. Confio na minha equipa. Sei que vamos fazer um grande jogo.
6: Everyone want to win and this is the most important. I trust my team. I know we will do a big game.
3: O vencedor deste encontro garante a qualificação para as meias finais, onde enfrentará o vencedor do duelo entre a Espanha e a Bélgica, marcado para o dia 14 de julho. O técnico português Jorge Jesus chegou a acordo com a Federação Portuguesa de Futebol para suceder a Roberto Martínez no comando da seleção nacional. Aos 71 anos, Jorge Jesus será apresentado oficialmente esta sexta-feira, 10 de julho, data que assinala o décimo aniversário da história conquista e a histórica conquista de Portugal no Campeonato da Europa de 2016, disputado em França. A presidente da Assembleia Nacional de Cabo Verde, Janira Of Almada, homenageou esta semana a Seleção Nacional de Futebol, os Tubarão Jesus, pela histórica campanha no Campeonato do Mundo de 2026, que decorre nos Estados Unidos, Canadá e México.
7: Obrigado em nome do Parlamento cabo-verdiano, pela felicidade que nos dá Cabo Verde, e que mim tem 47 anos, mas que te lembra daqueles 47 anos de vir um momento de tamanha união de país, de tanta alegria de cabo-verdianos, mas sobretudo de tanto orgulho, não só de cabo-verdianos, mas de africanos.
3: A cerimónia reuniu deputados, dirigentes da Federação Cabo-Verdiana de Futebol, equipa técnica e jogadores distinguidos pelo percurso alcançado na maior competição do futebol do mundo, onde Cabo Verde chegou pela primeira vez aos oitavos de final. E, por fim, a FIFA e a Global Citizen anunciaram esta quinta-feira que Justin Bieber, Madonna, Shakira e BTS serão as principais atrações do histórico espetáculo do intervalo da final do Campeonato do Mundo de 2026, marcado para 19 de julho em Nova York, nos Estados Unidos. Segundo os organizadores, o espetáculo pretende angariar 100 milhões de dólares para financiar projetos de educação de qualidade destinados a crianças em todo o mundo. Ponto final à resenha desportiva desta belíssima quinta-feira.
8: Veremos agora os microfones a Maremo Samu, a conclusão do Cladiscópio.
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1: E arrancou esta quinta-feira em Luanda o segundo Fórum Internacional da Mulher, Paz e Democracia. O evento, que decorre até amanhã, junta na capital angolana organismos internos e internacionais para debater liderança feminina, governação democrática, segurança e inclusão social, entre outros. Nosso correspondente em Angola, Manuel Luamba, reporta.
10: O segundo Fórum Internacional da Mulher para a Paz e Democracia decorre sob o lema Transformar a África, empoderando mulheres na liderança para a paz e o crescimento inclusivo no continente. Durante dois dias, os participantes debatem temas como o papel da mulher na promoção da paz, da democracia e do desenvolvimento sustentável em África. Maria do Rosário Bragança, ministra de Estado para a Área Social, disse que esse evento realiza-se numa altura em que o continente africano enfrenta desafios de várias ordem, entre eles os conflitos políticos e militares que se registram, por exemplo, na República Democrática do Congo.
11: Reunimos-nos hoje sob o lema Transformar África, empoderando mulheres na liderança para a paz e o crescimento inclusivo do continente, numa era marcada por desafios complexos em que enfrentamos crises globais, desde a instabilidade política até as consequências das mudanças climáticas. Transformar África requer, acima de tudo, desenvolver capital humano qualificado e capacitado para contribuir ativamente na superação dos grandes desafios relacionados com a pobreza, os conflitos armados, a insegurança alimentar, o desemprego juvenil, as dificuldades sociais, as desigualdades sociais e as limitações no acesso à educação, à saúde e às oportunidades económicas.
10: A transformação de África, segundo a governante, passa igualmente pela valorização e colocação da mulher no centro das grandes decisões do continente.
11: Transformar África não significa apenas acelerar o crescimento económico. Significa construir instituições cada vez mais inclusivas, fortalecer a democracia, promover a justiça social, assegurar que cada mulher africana possa exercer plenamente os seus direitos, desenvolver o seu potencial e contribuir à igualdade de oportunidades para o progresso das nossas sociedades. Neste contexto, a liderança africana tem de emergir cada vez mais como uma força transformadora essencial para a promoção da paz e do crescimento inclusivo, não se tratando apenas de uma questão de justiça social, mas sobretudo de uma estratégia fundamental para garantir um futuro sustentável e próspero.
10: E a ministra angolana da Ação Social, Família e Promoção da Mulher, Ana Paula do Sacramento Neto, não tem dúvidas. A mulher africana já desempenha um papel importante na resolução de conflitos.
12: Têm sido protagonistas silenciosas de muitos momentos decisivos da nossa história. Têm mediado conflitos, preservado comunidades, reconstruído famílias, educado gerações, impulsionado economias locais e mantido viva a esperança, mesmo nas circunstâncias mais adversas. Essa contribuição nem sempre ocupou o lugar que merece na narrativa histórica do nosso continente. Mas nenhuma sociedade pode construir um futuro sólido ignorando aqueles que ajudam a edificá-la. Por isso, celebrar a liderança feminina é um ato de justiça. Promover a participação das mulheres é um imperativo democrático. Investir no seu empoderamento econômico constitui uma decisão inteligente para qualquer estratégia de desenvolvimento.
10: Por sua vez, a diretora-geral adjunta da Unesco, a moçambicana Lídia de Brito, fez saber que a instituição que dirige orienta-se em duas prioridades principais: a África e a igualdade do género.
11: Não são agendas paralelas, são compromissos profundamente interligados que moldam o nosso trabalho na educação, nas ciências, na cultura e na comunicação e informação. Excelências, as mulheres e as raparigas estão entre as primeiras a sofrerem situações de conflito e entre as últimas a quem se pergunta como lhes pôr fim. Demasiadas vezes são tratadas como vítimas que precisam de proteção, quando deveriam ser reconhecidas como líderes a quem devem ser dados os meios para agir e decidir. Porque a paz não é apenas algo que se faz pelas mulheres. É algo que as mulheres constroem quando têm o conhecimento, a voz e o poder para decidir o futuro das suas próprias comunidades. Uma paz concebida sem elas assenta em apenas metade dos seus alicerces e não se sustenta.
10: Lídia de Brito, diretora-geral adjunta da Unesco, hoje no 2º Fórum Internacional da Mulher para a Paz e Democracia, que decorre até amanhã em Luanda. O evento da capital angolana debate, entre outros temas, a liderança feminina, governação democrática, segurança, inclusão social e desenvolvimento económico, com o objetivo de reforçar o contributo das mulheres na construção de sociedades mais pacíficas e resilientes em África. O encontro é uma iniciativa do governo angolano. De Luanda para a Channel Africa News, Manuel Luamba.
1: E o Tribunal Judicial que envolve o líder do PIGC, Domingos Simões Pereira, continua a marcar atualidade política na Guiné-Bissau. A audiência realizada no Tribunal Militar Superior terminou sem qualquer decisão imediata, mantendo o antigo presidente da Assembleia Nacional Popular em prisão domiciliária. A defesa sustenta que o Tribunal Militar não tem competência para julgar o caso e considera que o processo deve ser apreciado pelo Tribunal, dizia, Supremo Tribunal de Justiça. O despacho do juiz é aguardado com expectativa e poderá ter importantes consequências políticas e institucionais, dizia. E sobre este tema, conversamos com o Dr. François Aldia, jurista e analista político guinense.
13: Os advogados do Domingos Simões Pereira praticamente ontem não apresentaram os argumentos, disseram que a audiência teve uma sessão muito tensa, mas que depois o tribunal acabou por mandá-los para casa para aguardarem o despacho.
3: O Tribunal Militar Superior tem competência constitucional e legal para apreciar este processo?
13: Não, aqui não estamos a falar de um processo penal organizado com base na lei, mas estamos a falar de uma construção que apenas visa levar o Domingos Simões Pereira à condenação e, consequentemente, à cela. Isso é que estão a tentar-se fazer e que estão a criar uma imagem como estão a respeitar a lei. É só isso.
3: E que leitura faz do facto de o juiz não ter tomado uma decisão imediata após a audiência?
13: Isso é que está agora a questão, porque configura como uma tentativa de criar um ambiente apropriado, né, com vista a saber se efetivamente irão conseguir assegurar o Domingos Simões Pereira para o levar à cela. Este agora é o objetivo de aguardar para ver, para ter as condições reais em vista ao seguramento do Domingos Simões Pereira para a cela. O objetivo agora é isto.
3: E que implicações poderá este caso ter para a independência da justiça e do Estado de Direito na Guiné-Bissau?
13: Desde que os golpistas fizeram golpe, nós não temos agora problema de independência. Nós agora temos apenas o problema da sobrevivência do Estado para, portanto, ver até onde é que isso vai, porquanto a questão da independência dos tribunais já não está em causa. Imagine, o juiz que vai julgar o caso sai agora, volta para o juiz de instrução criminal, depois volta para ser o juiz que vai julgar o caso, quer dizer, é todo um amaranhado, né, em que não há aquela respeitabilidade das tramitações procedimentais que nós temos como garantias legais num Estado de Direito Democrático.
3: Até que ponto este processo poderá influenciar o ambiente político e a estabilidade institucional do país?
13: Até que ponto, com a manutenção destas no poder, de facto, nunca vamos ter uma situação de serenidade, de calmia, de procura de um entendimento no país. A única coisa que pode a serenidade da situação no país é a comunidade internacional se levantar contra esta situação ou conseguirem, de facto, amordaçar toda a comunidade nacional, né, e governarem como querem. Aí já não há mais como fazer.
3: E quais são os cenários mais prováveis após o despacho do juiz e que impacto poderá ter no futuro político de Domingos Simões Pereira?
13: O cenário mais possível, como descreveu ontem o advogado, é de que, também com alguns que eu falei, é de que a intenção mesmo é aguardar uma prisão preventiva para o Domingos Simões Pereira. Agora, as condições é que estão a criar para poder levantar o Domingos da sua casa para, novamente, na cela da prisão da segunda esquadra ou uma outra cela que estão a criar. Agora, o objetivo aqui é, de facto, neutralizar o Domingos e, assim, de facto, criar um pânico geral, né, de que já não há mais cultura democrática no país. Tudo o que vai se fazer é apenas fachada para o cenário nacional e as pessoas poderem ver que na Guiné-Bissau só há uma obediência e só há que se obedecer, e tanto é isso.
3: Doutor, perante este cenário, que papel pode desempenhar a sociedade civil e organizações cívicas junto da comunidade internacional para pressionar o atual regime?
13: Bom, as organizações da sociedade civil também estão limitadas, né? Porquanto eles não têm mínimo respeito pelas organizações da sociedade civil e tudo o que está nesse momento, de facto, na República de Guiné-Bissau.
1: E essas foram as palavras do Dr. François Dias, jurista e analista político guineense, falando-vos a partir da cidade de Lisboa, Portugal. Fica a seguir com João Abalá com as notícias de economia.
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14: Seja bem-vindo. Seguimos agora com as principais notícias da economia. O Banco Mundial considera que Moçambique precisa de um novo modelo de desenvolvimento para transformar o seu potencial económico em crescimento inclusivo e sustentável. A instituição defende a diversificação da economia, o investimento no capital humano e o reforço da governação como pilares essenciais para alcançar esse objetivo. A posição foi apresentada por Fili Sissoko, diretor da divisão do Banco Mundial para Moçambique, durante a Conferência Internacional sobre Desenvolvimento Inclusivo e Sustentável de Moçambique. Enquanto isso, o Banco Mundial reviu em baixa a previsão de crescimento econômico do Quênia para este ano. A instituição estima agora uma expansão de 4,3% em 2026 e de 4,4% em 2027. A revisão é atribuída ao impacto das tensões geopolíticas e do conflito envolvendo os Estados Unidos, Israel e o Irão. Em contrapartida, o Ministério das Finanças queniano mantém uma perspectiva mais otimista, apontando para um crescimento de 5% este ano. O setor transformador da África do Sul voltou a registrar uma contração em maio. Dados do Instituto Nacional de Estatísticas revelam uma queda homóloga de 4,3% depois do recuo de 2,9% observado em abril. O setor dos alimentos e bebidas foi o principal responsável pelo desempenho negativo. Segundo Nicolai Klassen, diretor de estatísticas da indústria da STATCC, este foi o ramo que mais contribuiu para a redução da produção industrial.
15: Food and beverages was the most significant negative contributor, retreating by 6.4%.
14: O setor da alimentação e bebidas foi o que mais penalizou o desempenho da indústria transformadora ao registrar uma quebra homóloga de 6,4%, retirando 1,6 pontos percentuais ao resultado global. Também os setores da madeira, impressão e publicação, mobiliário e outros produtos fabricados.
15: Five other divisions also recorded losses, with wood, paper, printing and publishing, furniture and other manufacturing.
14: E por último, o Banco Africano de Desenvolvimento aprovou um financiamento de 205 milhões de euros para reforçar a rede ferroviária de alta velocidade em Marrocos. O investimento permitirá modernizar a ligação entre Kenitra e Marrakech, aumentando a capacidade de transporte de passageiros e mercadorias. E assim dizia que encerramos a nossa ronda econômica hoje. 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
1: Muito obrigada, Sr. João Iabalá, para as atualidades económicas. Vamos aqui agora conferir com o que é que o programa África Uldau tem para hoje. Vamos conversar aqui com a Ampo para saber quais são os insights da programação. Good evening, Po. 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
1: Thank you, Mpo. E não se esqueça que a Mpo estará na vossa companhia dentro de instantes aqui no África Uldau, das 21 até às 22.
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17: O facto é que precisamos de integrar a ação climática, mas a diferentes níveis. Está a falar dos currículos, do que está presente no nosso currículo e de como está inserido no sistema educativo do país. Mesmo a níveis mais elevados, a integração é fundamental, porque mesmo quando olhamos para os chamados servidores públicos, que deveriam apoiar a nação e assim por diante, eles também precisam de ser educados sobre como o clima está ligado aos seus trabalhos e não encarar de uma perspectiva externa. E penso que isso me liga ao que aprendi na escola de gestão sobre formação de liderança. O mundo em que vivemos foi apelidado de VOCA, certo? Volátil, incerto, ambíguo, e o nosso futuro é, não sabe o que o amanhã nos reserva, e precisamos de ser ágeis na forma como encaramos as coisas. Portanto, sim, é importante incorporar o clima nos currículos, porque as repercussões das alterações climáticas já se fazem sentir hoje.
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1: O presidente moçambicano Daniel Chapo e o ministro dos Negócios Estrangeiros da Rússia, Sergei Lavrov, reafirmaram esta quinta-feira em Maputo o compromisso de aprofundar a parceria estratégica entre os dois países, com destaque para a cooperação económica, o combate ao terrorismo e apoio às reformas estruturais e concertação em matérias da agenda internacional. Mitono Osório, com os pormenores.
18: O compromisso foi assumido durante o encontro de trabalho realizado no gabinete da Presidência da República. Cuba, ministra dos Negócios Estrangeiros e Cooperação, Maria Manuela dos Santos Lucas, falar com a imprensa.
19: Nós estamos a trabalhar juntos para o fortalecimento destas relações, mas também para melhorarmos e consolidarmos a parte económica e comercial. Sentimos que temos que trazer o setor privado da Rússia para Moçambique e estamos já sentados com algumas empresas, não é, as grandes empresas, segundo no LNG, no petróleo, gás, para podermos, eles também poderem participar em Moçambique.
18: O terrorismo dominou a agenda do encontro entre Chapo e Lavrov.
19: Também sabe, como disse o ministro Sergei, temos o apoio incondicional da Rússia no norte do país, que é a província de Cabo Delgado, que alguns distritos de Cabo Delgado são assolados pelo terrorismo, então temos tido o apoio. Temos aqui também membros das Forças de Defesa e Segurança a serem formados.
18: As duas partes fizeram um balanço da cooperação bilateral e identificaram novas áreas para o fortalecimento das relações entre Maputo e Moscou.
19: Também queríamos agradecer pela formação dos nossos jovens e temos mais bolsas, queríamos agradecer, foram anunciadas aqui. Então, só para dizer que realmente temos trabalhado muito, só temos que melhorar esta parte da presença das empresas russas em Moçambique.
18: O apoio russo a Moçambique também cobre a parte diplomática.
19: Temos também a parte, o ministro Rodrigues falou um pouco sobre o trabalho que temos feito conjuntamente. Nós tivemos um apoio incondicional da Rússia quando fomos membros do Conselho de Segurança, da toma referida ao assento não permanente. Tivemos todo o apoio da Rússia e queríamos também agradecer. E também temos trabalhado, como disse o ministro Sergei, somos parte do grupo da amizade por respeito da Carta das Nações Unidas.
18: Quanto ao conflito Rússia-Ucrânia, Lucas vaticinou.
19: Temos seguido atentamente essa situação que não é agradável, que é a situação do conflito com a Ucrânia. Temos visto que a Rússia é um país resiliente, o seu povo resiliente. Nós gostaríamos muito que este assunto fosse resolvido de uma forma pacífica e o ministro Sergei nos informou que já há várias rondas de negociação e nós queríamos ter o sucesso, não é?
18: E o conflito tem um impacto devastador ao continente africano.
19: Dizer que este conflito tem um impacto no continente em relação à segurança alimentar. Havia aqui uma iniciativa que a Rússia nos fornecia através da Ucrânia os cereais. E hoje sentimos essa falta, a questão dos fertilizantes, sentimos a falta. Então, tem um impacto na região.
18: Por seu turno, o ministro russo Sergei Lavrov destacou.
20: Você sabe, a причина одни, a русофобия.
21: Há uma área que foi debatida no âmbito da nossa parceria estratégica, é o combate conjunto ao terrorismo. A Rússia está pronta para ajudar e atender os pedidos dos amigos moçambicanos no que se refere ao apoio nessa luta contra a ameaça terrorista no norte deste país.
18: Sergei Lavrov chegou a Maputo após duas etapas do seu périplo africano na Etiópia e no Níger. Daí que a ministra dos Negócios Estrangeiros e Cooperação de Moçambique, Maria Manuela dos Santos Lucas, afirma.
19: No continente africano, vimos o papel que a Rússia está também, como membro permanente do Conselho de Segurança, está a desempenhar tanto nos conflitos na RDC, na Etiópia com a Eritreia, Etiópia Tigre, e também a volta de Somália e a questão também do Sudão.
18: A cooperação entre Rússia e Moçambique dá da dura da luta contra o colonialismo português. De Maputo para Channel Africa News, Milton Osório.
1: E assim, estimados ouvintes, chegamos ao fim de mais uma edição de Caleidoscópio. Agradecemos a todos que nos acompanharam e contribuíram para o programa. Um agradecimento especial à nossa equipa de produção, Maria Moçamu, Jacob Tivani, João Abalai, e os dados técnicos de Catarina Maleca. E não deixem de sintonizar amanhã para mais notícias e análises. Até lá, boa noite.
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2: 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E a recente aprovação da nova lei de combate à disseminação de informações falsas na Guiné-Bissau abriu um intenso debate público sobre os limites entre o combate à desinformação e a salvaguarda da liberdade de expressão. O diploma aprovado pelo Conselho Nacional de Transição pretende reforçar o combate ao cibercrime, às burlas digitais e à propagação de conteúdos falsos nas redes sociais, prevendo inclusive penas agravadas para casos com dimensão internacional. Nesta entrevista com António Nhanga, bastionário da Ordem dos Jornalistas da Guiné-Bissau, analisámos as implicações políticas, sociais e mediáticas da nova legislação.
3: É um pretexto que o Comando Militar arranjou para poder silenciar a imprensa ou silenciar as vozes mais críticas que pode haver no país. Essa aqui é a grande verdade sobre esse assunto. Não é questão de liberdade, é questão de combater, mas é a forma de silenciar as vozes críticas que existem no país, quer na imprensa, quer nas redes sociais.
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